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1: 8 horas e 42 minutos.

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23: Bora, porque já estamos atrasados. Zezé e Luciano, tarde demais.

0: Esse é o som do Gino Geno. E a gente só tá começando o seu final de semana, deixando o seu fim de semana com a sua cara.
1: Mergulhe de cabeça nessa ideia.
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0: Só música boa, hein? Só coisa de qualidade. Leonardo, te amo demais. Também tocou por aqui antes, foi João Bosco e Vinícius, Chora Me Liga. Gino e Geno, o que que eu tô fazendo aqui? A número 1 da cidade, 87 hits, tocando o que você gosta de ouvir. 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

0: gosta. Melhor ou pior, aqui na sua 87 Hits. É o jeito jovem de fazer rádio. Você sintoniza e dá de cara com sucesso. Até as 12, estamos por aqui. Até as 11, o melhor do sertanejo. E depois uma hora pra você viajar.
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0: Esse é o som de Ed Brito e Samuel e o Ponto G. Aqui na sua 87 Hits. A número 1 em Patos de Minas. 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
13: 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Compadre.
14: Oi.
13: Você fez eu lembrar do veinho.
14: É.
13: Veinho tá deitado de costa pra veinha fazia um mês.
14: Ah.
13: A veinha falou assim: uai, meu velho, você não me procura mais? Eu falei: ó, também você não esconde, uai.

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0: Esse é o som de Chitãozinho Chororó. Faz um ano. Antes tocou por aqui foi de Paulo e Paulino, Tô Indo Embora, Christian Ralph, Vira Vira. É a melhor sequência do seu domingo aqui na 87 Hits. Mauro Dias está lá em Brasília. Alô, Mauro Dias, forte abraço. Bom dia, Mauro.
1: Bom dia, meu amigo Vanderlei Dias e a todos aí da 87 FM de Patos de Minas. Aqui quem fala é Mauro Dias, estou aqui em Brasília, em Taguatinga, curtindo a programação aí do domingo. Queria mandar um abraço para você, Vanderlei, a todos os amigos de Patos. E pedir uma música, hein? Pode ser qualquer uma do Diego e Marcel, se você tiver aí para tocar para a gente aí na programação, beleza? Um ótimo domingo a todos aí, um forte abraço.
0: Valeu, Mauro, tudo de bom para você e a família também aí, ó. Valeu!
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0: Diogo e Marcel, do jeito que ela queria. A melhor programação feita com carinho pra você. Domingão é aqui com 87 hits, ó. É o jeito jovem de fazer rádio, né? Deixa eu dar um recado pra você. O nosso WhatsApp liberado pra sua participação, 34 99 37 0169. Quando quiser participar, fique à vontade. A gente interage com você e manda um recado pra você que sintoniza 87 em qualquer parte da cidade, no seu carro, no seu trabalho, onde quer que você esteja. Deixa eu dar um recado pra você aqui, ó. 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
0: Vamos trazer mais música, porque a galera gosta disso. E a gente tem pouco papo e muita música aqui, ó. Na melhor, na mais gostosa. Oi, Ana Lúcia, já deu um recado, tá ouvindo aí, né? Abraço pra você, em Carmo do Paranaíba. Aumenta o som aí, Ana.

Negro e Solimões e o Amor Desencontrado. Alô, Roseli! Forte abraço, excelente domingo pra você. Luciana também tá ali no Alvorada. Tudo de bom pra você. Seu Antônio, parabéns pro senhor. Felicidades aí, ó. Que essa data se repita por muitos e muitos anos. Tudo de bom, hein? Alô, João Paulo! Grande abraço, João Paulo também tá ligado com a gente. A Letícia, o pessoal tá sempre antenado aí, ó. Valeu, tudo de bom, hein? Olha, deixa eu falar pra você aqui, ó. Deixa eu dar um recado pra você aqui. 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

0: Esse é o Léo Magalhães, hein? Pra gente fechar nossa sequência de música sertaneja, porque depois do intervalo, depois do apoio cultural, aí você vai viajar sem pagar passagem, cara. É bom demais. A gente chegou aqui, ó, às 9 da manhã e segue com você até o meio-dia tocando simplesmente a música que você gosta, a sua 87 hits, a mais gostosa do seu rádio em Patos de Minas, a número 1, do jeito que você gosta. 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Valeu, tudo de bom aí. 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Valeu. 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Tamo junto na parceria. 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
14: Já preparou suas malas? Porque agora a gente vai viajar. Vai viajar sem pagar passagem aqui, ó. Na melhor, na mais gostosa. Alô, Adair! Aumenta o volume, coloca no 12. Vamos viajar sem pagar passagem até as 12. Só as melhores pra você viajar sem pagar passagem aqui na número 1 do FM em Patos de Minas.
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0: Alô, Thaís, Edivaldo, Carol, Lucas. Abraço, pessoal, tá no Barreiro aqui em Patos de Minas. Com som colado na 87. Abraço também aqui pro Carlos. Pessoal lá no supermercado Dois Irmãos também, a Cleusa, a Bruna. E um abraço também especial vai para a Janaína e a Melissa, em casa, curtindo com a gente a melhor programação. Aumente o volume aí.

0: Sonzeira do Eraser. Alô, Gaspar, tá no Novo Horizonte. Coloca a galera pra pular aí também, Gaspar. Aumenta o volume e vamos festejar com a 87. Só música boa.
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0: só sonzeira, pra você deixar o som estralando. Ana Luz, tá lá no Carmo Paranaíba, acorda todo mundo aí, ó. Alô, Danilo, valeu, abraço, Danilo, tudo de bom, cara, tamo junto, hein.
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Valeu, valeu, valeu, galera. Tamo indo embora, hein? Agora faltando 3 minutinhos aí, ó, pro meio-dia. Pra você eu desejo uma ótima tarde que tá chegando. Um abençoado domingo pra todo mundo. Uma semana produtiva e abençoada, tá bom? 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
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Ô Vanin, pra você eu desejo tudo de bom. Fica com Deus, porque com ele eu tô indo e a gente se fala no domingo às 9. Até lá, tchau, tchau.

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1: 12 horas e 7 minutos.
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1: 14 horas e 33 minutos.

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1: 15 horas e 32 minutos.

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3: 17 horas e 9 minutos.

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1: 18 horas e 33 minutos.

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2: Yeah. 18 horas e 50 minutos.

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1: 19 horas e 41 minutos.

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